0: Cida não pode pinchar.
1: Por quê?
0: Porque é novo, Rolly Rosa. Você vai ver por dentro, ver, quer? Esse é a vaca, já comeu o boi, já comeu a vaca.
2: Verdade?